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1: 9:19.
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3: Hora certa.
4: 10 horas.
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1: Hora certa.
2: 10:50.
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1: 11 horas e 56 minutos.
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boa noite. Estamos encerrando nossa programação. Entraremos no ar novamente às 5 horas da manhã. Tenham todos uma boa noite.

gastada esta que eu estou fazendo. Pois eu mesmo estou dizendo que ninguém nasceu sem pai. A gente pode nascer com falta de dedo na mão, pode nascer com falta de vista, com falta de tanta coisa a gente pode nascer. Isso é somente Deus querer. Mas com falta de pai, isto é que não pode ser. Eu também tive meu pai. Ei, que palavra gostosa! Palavra tão deliciosa de um filho poder dizer.

para a educação. Muita gente desta época diz que isto é modernismo, é o tal de granfinismo desta nova geração. Mas eu tratar meu pai de você, isto eu juro, podem crer. Antes de terminar de dizer, eu já te sentia doer no pé do ouvido, bem dada uma grande bofetada. Meu pai não era desses que pegava os filhos no colo para fazer agradinho, não. Ele era um velho durão, era de pouca conversa, mas tinha um bom coração. É engraçado. Meu pai não era violeiro, não era catireiro e nunca foi sambador. Uai, como é que eu fui sair violeiro e cantador? Esta minha inclinação eu herdei do pai do meu pai que venceu o meu avô. Esse sim que era um bom companheiro.

violeiro. Meu avô se estava viajando com a sua tropa arriada e quando numa pousada ele visse uma mulher, sendo esta china morena, ou fosse loura ou pequena e que o velho ficasse gostando, ele já gritava com os tropeiros: amanhã de madrugada vocês podem seguir viagem, minha gente, que eu neste pouso gostoso vou ficar alguns dias morando. Meu avô era resolvido, era um velho bem jeitoso, para dar tiro era destemido, mas nunca foi criminoso. Os tempos foram passando e o velho sempre gastando dinheiro se acabou. Buraco que a gente tira e ele não toca.

0: pobre sem vintém, porém morreu com nobreza. Esta herança de pobreza também o meu velho pai herdou do meu velho avô. Meu pai morreu muito pobre, mas uma herança de família para os filhos ele deixou. Esta herança, meus amigos, eu ainda trago comigo guardada com devoção. São eles dois predicados. Um é o trabalho sagrado e outra é a educação.
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2: Hora certa.
3: 5:20.
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3: O desafio hoje é diferente.
4: É do martelo, Teixeirinha.
3: Certo, Meridiana.

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0: Partido Socialista Brasileiro, PSB, decidiu em reunião da Executiva Nacional em Brasília lançar o ex-ministro Márcio França como candidato ao Senado por São Paulo. A proposta foi levada ao presidente Lula. A decisão do PSB condiciona o apoio a Fernando Haddad, do PT, no estado, a um acordo que garanta a candidatura de França. Este movimento estratégico visa fortalecer a chapa e a presença do partido nas eleições de 2026.
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6: Hora certa.
7: 5 horas e 50 minutos.
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16: Maravilha, então, gente, estamos chegando aqui e a partir de agora tem Baú Sertanejo. Obrigado aí pelo teu carinho, pela tua audiência. Você de qualquer parte da cidade, do Brasil e do mundo tá ligado com a gente. E a gente sempre tá ligado em você. E não importa o dia, não importa a hora, a gente tá levando alegria pra você. Alegria, alegria.
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as forças iranianas lançaram mísseis em direção a alvos no Golfo Pérsico, segundo a agência semioficial Fars. A operação ocorre em um momento de alta tensão, enquanto negociadores dos Estados Unidos e Irã tentam um acordo para prorrogar o cessar-fogo. Os disparos chegam após uma série de ataques limitados entre os dois países, revelando a fragilidade das tentativas diplomáticas. O destino exato dos mísseis ainda é desconhecido, mas fontes indicam a possibilidade de um confronto nas águas do Golfo Pérsico.

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3: Itambé FM e a hora certa.
4: 6:06.
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4: Mais um modão chegando aqui no nosso Baú Sertanejo. Aumenta o som.

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3: O governo dos Estados Unidos, sob a administração de Donald Trump, está pressionando pela criação de uma cédula de $250 com o rosto do presidente. A informação foi divulgada por um jornal e gerou grande repercussão. Se o projeto for adiante, Donald Trump seria a primeira pessoa viva a aparecer em uma cédula americana em mais de 150 anos. A iniciativa levanta debates sobre a tradição e a simbologia das moedas nacionais.

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1: 6:27.
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12: 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O Baú Sertanejo está de volta.

0: 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Não sai daí não, daqui a pouco tem mais aqui no baú.
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a Comissão Europeia aplicou uma multa de 200 milhões de euros à plataforma de e-commerce Temu por violação da Lei de Serviços Digitais, DSA. A empresa falhou em identificar e avaliar diligentemente os riscos sistêmicos de produtos ilegais oferecidos em sua plataforma. Evidências indicam que consumidores na União Europeia são muito propensos a encontrar itens ilegais na Temu. A multa reforça a postura da Comissão em garantir a segurança e a conformidade das plataformas digitais com as regulamentações europeias.

0: 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E a hora certa.
1: Hora certa.
2: 6:48.
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11: Estamos de volta com o Baú Sertanejo.

0: Ao sertanejo, volta já, não sai daí não.
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uma terrível tragédia abalou o Quênia, com um incêndio que destruiu um dormitório em uma escola feminina na cidade de Gilgil, no Vale do Rift. O incidente resultou na morte de 16 estudantes e outras 79 ficaram feridas, embora 71 já tenham recebido alta hospitalar. A causa do incêndio, que começou logo após a meia-noite e durou mais de 2 horas, ainda não foi divulgada pelas autoridades. Imagens transmitidas pela televisão queniana mostraram a devastação, com familiares se aglomerando nos portões da escola em busca de notícias, em um cenário de dor e comoção.

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4: Hora certa!
3: 7:08.
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2: Valeu, gente! Depois do intervalo, a gente tá aqui de volta com o Baú Sertanejo. Aumenta aí o som pra você conferir.

0: O sertanejo, uma sequência melhor do que a outra aqui pra você ouvir, curtir e relembrar. Daqui a pouco tem mais, não sai daí não.
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3: O mundo está caminhando para novos recordes de temperatura nos próximos 5 anos, de acordo com um relatório publicado pela Organização Meteorológica Mundial, OMM, em parceria com o Met Office do Reino Unido. As temperaturas médias globais anuais podem variar entre 1,3 graus Celsius e 1,9 graus Celsius acima da média pré-industrial, entre 2026 e 2030. Há uma alta probabilidade de que algum ano neste período supere 2024 como o mais quente já registrado, com 2027 sendo um forte candidato devido à previsão de um El Niño. O relatório enfatiza que, embora seja improvável ultrapassar 2 graus Celsius de aquecimento em um único ano, há 75% de chance de que a média do período exceda 1,5 graus Celsius.

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1: 7:30.
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7: Estamos de volta com o Baú Sertanejo, trazendo para você as grandes emoções do sertanejo.

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0: Obrigado, gente.
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Valeu, rapaziada! Essas são as últimas de hoje aqui do nosso Baú Sertanejo. Queremos agradecer de coração a tua audiência, a tua companhia. Voltaremos aí na próxima edição com mais Baú Sertanejo.

0: O primeiro-ministro israelense, Benjamin Netanyahu, afirmou que ordenou ao exército de Israel a ocupação de 70% da faixa de Gaza. A declaração sinaliza uma ampliação da ofensiva na região, intensificando o conflito. Esta decisão enfraquece as perspectivas de avanço da segunda fase do cessar-fogo com o Hamas, gerando preocupações internacionais sobre a escalada da violência e o impacto humanitário na faixa de Gaza.
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6: 7:56.
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0: Bom dia a todos vocês. Um abraço do Teodoro, abração do Sampaio. E hoje o senhor fala mais do que eu.
1: Ah, o senhor já tá jogando o trampo
0: Jogadinha.
1: pra mim, né? Bença, pai, tudo bem? Como é que tá?
0: Abençoe,
1: Tá num vermelhão, hein? Ah, espantar mal olhado.
0: Que Deus e Nossa Senhora Aparecida proteja todos vocês, meus amigos.
1: Vamos
0: A partir de
1: iniciando
0: agora, vamos começar.
1: mais um Amigos do Teodoro Sampaio. Mais um pra
0: Sim.
1: conta, né?
0: Mais um.
1: É isso aí, um
0: Quem
1: abraço.
0: canta?
1: Abraço, calma, deixa eu abraçar o povo. Abraço a todos os nossos telespectadores, ouvintes, o pessoal que gosta do nosso programa, tanto no rádio quanto na televisão. E agora sim nós vamos trazer sempre eles, né? Os
0: Tem muito
1: nossos.
0: sujeirário lá da Fazenda Santa Bárbara.
1: Os nossos meninos de ouro.
0: Teodoro Sampaio.
1: É.

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1: Estamos de volta com Amigos do Teodoro e Sampaio. Você curtindo a gente, muito obrigado. Participando através das redes sociais, Marcelo com dois L's Teodoro e também Teodoro e Sampaio. Para quem gosta do programa, para quem perdeu o programa e quer assistir o programa, ou você quer rever o programa, entre lá no canal do YouTube do Teodoro e Sampaio, escreva lá, programa Amigos do Teodoro e Sampaio, dia tal. E aí você pode curtir o nosso programa. Se você está em casa e está lá com reunido com a família, um churrascão, uma festa, e você quer deixar lá a playlist, já monta a tua playlist lá no YouTube dos programas e vai tocando os programas lá, você vai assistindo durante o dia inteiro lá, vai assistindo um programa que tem programa lá para mais de metro lá. Nós estamos 20 anos de programa, então tem bastante programa para assistir. Sim, não é verdade? Claro. Tem uns programas lá que eu só tô a capa do controle.
2: É, eu vi.
1: Só tô o cadarço, mas estamos lá. Tem programa lá de relíquias.
2: Gravado na Cachaçaria Pompeia?
1: Tem na Cachaçaria Pompeia. Tem lá naquele Vila Sport Show. Lembra do Vila Sport Show?
2: Lembro.
1: Lá em Santana de Parnaíba.
2: É, sim.
1: Lembra?
2: Aquele baita, aquele clube.
1: É grande. É, tem lá. Tem também, aonde mais? Tem uns teatros, vários teatros que nós passamos, né? Aquele da Associação Odontológica, lá em São Paulo. Tem um teatro municipal lá de São Paulo também. Tem aquele lá do... Nós somos com o Gentil Rossi. Tem um teatro lá no Rio Preto. Ah. Também teve também aquele clube que nós somos lá em Rio Preto.
2: O seu Henrique sempre junto.
1: O seu Henrique sempre junto.
2: Eu sei.
1: Sempre dando as orientações. É.
2: É, naquele tempo era só ele, né?
1: É. Naquele tempo era só ele, ficava doidinho.
2: Não tinha companheira?
1: Não, a companheira estava no estudo.
2: Ah,
1: estudando.
2: Comandando o estúdio.
1: Isso. Aí depois vem a junção.
2: Aí se juntou. E agora vamos. O amigo do Teodoro Sampaio vai na casa do artista daqui uns dias.
1: Vai, né? Eu tô sabendo.
2: Tá, vamos lá.
1: Eu não tô sabendo, não. Eu tô ouvindo essa conversa. Tempo.
2: Vamos lá em São Paulo, vamos em Piracicaba.
1: Isso. Passei lá em Piracicaba lá. Esses dias. Quando foi gravar o clipe, né?
2: Ah.
1: Nós passamos lá, foi pra Limeira e tal. Passamos lá em Piracicaba lá. É.
2: Bom. Quem canta agora?
1: Agora é o Marcelo Teodoro.
2: Ah, segura que a moda é boa.

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0: programa Amigos do Teodoro e Sampaio. Vamos para um rápido intervalo comercial e a gente volta já.
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12: Tu foi ensaiado, é isso aí, rapaz. Você viu? Até nós estamos perdendo pros homens. Entendeu? Hã? Tá afinado o negócio.
13: Não, mas um olha no outro já sabe o que é.
12: Não, mas não precisa nem olhar. Já. Santa só de rabo de olho, assim, ó. Paz.
13: Um olha no outro já sabe o que é.
12: Não, mas não precisa nem olhar. 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

0: DVD, Teodoro.
1: Que dia?
0: Nós precisamos até de umas dicas suas, porque é primeiro nosso, você tá acostumado. Dia 8 de junho, lá no Rotary Club, na Casa da Amizade, em Londrina. Ei.
2: Se fosse falar em português, ia ter comida e bebida, mas vamos falar em inglês, é Open Food e Open Bar.
3: Oh. É.
2: Coisa chique.
3: Tá metido, né? Você viu? É, o inglês. É, vai ser. Eu lembrei do Tony. É, aula de inglês, português, francês.
0: Lá vai funcionar assim, Teodoro. O cara vai comprar o convite e vai comer e beber até passar mal.
1: É não?
0: Opa, é churrasco do Policarne.
1: Vai ter muito jogo, né?
0: Vai ter, vai ter que ter, porque essas galera que vai lá...
3: Tem uns caras que não vem. É, se for uns campeão que vai na pescaria aí, Deus o livre guarde.
0: Eu nunca vi, cara. Eu nunca vi o cara beber juízo que bebe.
1: Bom, então, vai ter muito chope.
3: É dia 8 de junho, então. É, anota aí na sua agenda já. E para adquirir os convites, as mesas, ô Leandrinho, como é que é?
0: Pode entrar em contato no 43-98405-9557. 43-98405-9557.
2: Não. A noite dos nossos sonhos e você pode fazer parte dessa noite maravilhosa, se Deus quiser.
3: É, a gente já fez aqui, até a gente mostrou aqui no programa, o lançamento da dupla.
0: Exatamente.
3: Que foi maravilhoso.
0: Exatamente.
3: Né? Também foi... uma festa maravilhosa, nós tivemos lá, todos os amigos, e agora é um momento diferente, né?
0: Exatamente.
3: Depois do lançamento, aí já gravaram aí o CD com 10 músicas aí?
0: Sim, gravamos as 10 músicas que estarão nesse projeto
3: e
0: do
3: aí,
0: DVD.
3: E aí agora...
1: É nisso, eu gravei agora, né?
0: Gravou? Oh. Aô, estrela apagada.
3: É, e agora eles vão gravar então o DVD. Você não pode ficar de fora dessa festa... Muita gente bacana vai estar por lá, todo o pessoal da Violada da Segunda, o pessoal da Confraria da Viola, meu amigo o João Mota, beijo pra você, João Mota, e todo o pessoal lá da Confraria, são nossos irmãos, vão estar lá também prestigiando este momento maravilhoso, o lançamento não, a gravação do DVD do Leandro Mota e Almir Salles. E os preparativos estão a mil, né?
0: Estão bastante, pessoal adquirindo as suas mesas, seus convites. Graças a Deus, está tudo muito bem encaminhado, mas estamos ainda com algumas mesas e contamos com o apoio de vocês. O pessoal que estiver aí, quiser assistir um grande show numa segunda-feira, Marcelão, porque segunda-feira é o dia bom para os músicos estar no palco, né?
1: Sim.
0: Vai ter uns caboclos lá, um tal de Orlandinho Barão, Fernando Barão, que está produzindo o nosso DVD. Nego Júlio, conhece o Nego Júlio?
1: Vai estar aí
0: Nego Júlio também. Então, Paulinho Peixe no teclado, Marreta na bateria, Betão na percussão. Então, quer dizer, uma galera... Vai ter até um tiozinho que toca guitarra no palco.
3: Esse aí eu conheço, é o Capadinho.
0: Vai estar no palco também, nosso querido Ângelo Munaro, que nos acompanha, vai estar junto com a gente.
3: É diferente, ô... Gomir, pra
2: nosso,
3: você?
2: O nosso guitarrista?
3: Não, o DVD,
2: ah,
3: a gravação?
2: O DVD, mas é claro que é diferente. Eu já passei por essa experiência, mas esta dá a impressão que é a primeira experiência que eu tenho em gravação de DVD. Porque é um trabalho feito com muito carinho, com muito amor. Nós estamos com uma expectativa muito positiva que vai dar tudo certo, se Deus quiser. Com a presença de todo mundo. É a noite dos sonhos, eu tô dizendo.
3: É isso aí. Então, você já sabe, dia 8 de junho, Rotary Club Londrina, tá aparecendo... Para você ir, para você reservar sua mesa, o contato. Vocês não podem perder. Leandro Mota e Almir Salles. E agora vocês vão cantar para nós.
0: Oh, bora mandar. Leandro Mota e Almir Salles escrevem sua história.
3: É isso aí. Então agora você curte aqui e depois você vai curtir lá no DVD também. O Leandro Mota e Almir Salles. Baixa a goia, camada.

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1: Estamos de volta com Amigos do Teodoro e Sampaio para falar do nosso café. 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
1: Ficou bonito, Alemão.
2: Embalagem diferente.
1: Embalagem bonita, diferente.
2: Tem dois caboquinhos lá na frente.
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2: É?
1: Oh, sim.
2: Garantia sou eu.
1: Alemão falou agora, sim. Agora vai.
2: Vamos trazer a queridona da Fátima Leão pra cantar pra nós aí.
1: Segura. Segura.

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2: 9:06.
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5: Eita coisa boa, amigos do Teodoro e Sampaio, você participando com a gente aí, muito obrigado pelo carinho, obrigado pela sua grande audiência. Ó, nós nos programas passados nós mostramos a pescaria da violada da segunda.
6: Ah, sim.
5: E já estamos preparando pro ano que vem, tá? O pessoal já está armando, já preparando as
6: praias. Eu falava com o Denilson.
5: O ano que vem, é.
6: E o Denilson...
5: Denilson que leva nós pra tu quanto é lado lá. Ah, Starline, sim. É.
6: Ele que e transporta
5: o nosso capitão dessa viagem, no ônibus, foi o Leandro Mota. Ele que foi o cara lá que...
6: É?
5: É. Ele coordenou tudo lá, dentro do ônibus lá.
6: Bom.
5: Eu não sei como é que ele segurou o Rivelino, mas... O Rivelino, juntou o Rivelino e o Renault, Deus do livre. Mas foi tudo bem, foi tudo certo, né? Então, prepare-se aí que já estamos para divulgar aí o local e a data, nova data para a pescaria da segunda.
6: Ah, vai achar o local ainda?
5: Não, já está mais ou menos engatilhado.
6: Pergunta para os peixes, é um
5: carro né, lá. Primeiro nós vamos mandar um fax lá para eles, falar assim, os peixes aí, vocês preparam, vocês ficam comendo bastante. Que hora que nós chegamos, dá uma cevada boa para nós chegar aí e o povo ficar contente, entendeu?
6: É só dourado que eu...
5: E outra, vai o pescador mais, como é que fala, mais itinerante que tem, o alemão vai...
6: O alemão.
5: Presença confirmada. Presença confirmada. O alemão vai.
6: É. E não sei, se ele não vai botar um pacote de café debaixo do sobaco do peixe.
5: Não, inclusive ele vendeu café lá pro Anderson lá. Da pousada.
6: Ah,
5: a pousada da pesca argentina. Tô tomando café até o Teodoro Sampaio.
6: Bom.
5: É.
6: Eu quero agradecer as donas de casa do Paraná e do estado de São Paulo, que hoje nós estamos nos dois estados. Por dar preferência à nossa marca de café, Café Teodoro Sampaio, paixão da dona de casa. Um abraço para todas as donas de casa e muito obrigado pelo carinho.
5: Vamos trazer o Rio Negro e Solimões para cantar.
6: Segura! Amigo!

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1: Estamos de volta com Amigos do Teodoro e Sampaio.
2: É, bom.
1: Mandar um alô pro Galhardi.
2: Galhardi, nosso grande amigo.
1: Galhardi, você não completou 90, tá por aí, viu?
2: Tá na bica.
1: Tá.
2: É, um abraço pra eu, grande Galhardi. É. Hoje tá mais tranquilão, mas foi um grande empresário, né, da música sertaneja, né? É, aquele tempo que tinha o Café dos Artistas.
1: O dia que eu mostrei a dupla, toda essa parte verde, animou eu bastante.
2: Ele deu uma animada, não sei, tô sabendo da história. Ele deu um chá de ânimo, não sei se...
1: Não, mas deu um pulo.
2: Você falou, bom...
1: Salto gigante.
2: Bom.
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2: Lembrando que em breve vai sair música nova do Marcelo Teodoro, vocês participem lá nas redes sociais, que nós estamos lá com a promoção Quem é a Dupla Misteriosa que vai cantar, participar da nova música Motel ou Casa do Marcelo Teodoro, hein? Participe lá.
1: Não, a moda é boa, hein?
2: Boa.
1: Eu escutei a moda.
2: Boa. É do Carlos Randall. Quero fazer um agradecimento aqui de público ao Randall. Toda vez que eu ligo pro Randall, ele sempre nos atende com muito carinho. É um baita de um compositor. Tem um currículo que a gente, se for ficar falando aqui, fica o programa inteiro. Então, um abraço pra ele, um beijo pra Marineuza também, que é uma queridona que sempre nos atende com muito carinho. Deus abençoe vocês aí. Tô devendo uma visita, tem que ir lá a São Paulo, ficar lá uma tarde lá com eles, ouvir umas modas lá, comer uma carne e tomar uma querosene lá com eles.
1: Não, esse dia eu vou.
2: Você vai? Então, eu quero ver se você vai mesmo.
1: Tá bom?
2: Então, tá, vamos marcar.
1: Eu quero mandar um alô pro... Aquele que você fala sempre, é que ela mandou aquela moda tão boa pra você. Morenão Forte, Maracaí.
2: Maracaí. Um abraço pra ele. O Estrada do Meu Destino.
1: Estrada do Meu Destino. Precisou no dia, ele mandou a letra.
2: Isso. Um abraço, um beijo pro Maracaí lá em São Paulo. Também tô devendo visita tanta gente. Mas nós vamos dar um jeito disso aí. É que isso, esses tempos, faz muito tempo, eu fui lá na casa do Maracaí, nós comemos um bolo, passamos a tarde lá, e ele contando as histórias dele, enfim. Maracaí é um querido, um grande amigo da gente, né? E todos os compositores, né, que mandam as músicas pra gente. É, a gente tem um carinho muito especial por esses compositores, porque a inspiração de vocês é o sucesso do artista, né? Então, se não fosse a inspiração de vocês, os artistas não teriam o sucesso que tem por aí hoje. Então, que Deus abençoe grandemente todos os compositores e que dê muito mais inspiração para vocês aí. Vamos trazer as irmãs Lady Laura.
1: Segura.

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1: Hora certa.
2: 9:33.
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9: Domingão bom, domingão é bom porque tem amigos do Teodoro e Sampaio, você curtindo a gente. Eu quero mandar um grande abraço a todas as emissoras que transmitem o Amigos do Teodoro e Sampaio na versão rádio e também o Baixaguia, que a moda é muito boa, do Marcelo Teodoro, né? Por todo o Brasil e até fora do Brasil, transmitindo o nosso programa. Um grande abraço a todos vocês, obrigado mesmo por essa parceria, né? E o pessoal, onde passa os programas, onde estão sendo transmitidos os programas, o pessoal sempre dá um alô pra gente, que é sucesso absoluto. Então a gente fica muito grato com isso, um grande abraço. Quero mandar um abraço pro meu amigo, o Eduardo Casarim, da Clube FM lá de Londrina, 95.7, que roda o Amigos do Teodoro e Sampaio domingo às 7 horas da manhã. Então lá não pode faltar, ali na região de Londrina, no Paraná, é o maior sucesso nesse horário, o Amigos do Teodoro e Sampaio. E você que tem a sua emissora e ainda não tem o nosso programa, tanto o Baixaguia quanto o Amigos do Teodoro e Sampaio, entre em contato com o pessoal da produção aí para você estar recebendo também na sua emissora o nosso programa. Vai ser um prazer a gente ter essa parceria com vocês, tá certo? Vamos de música apaixonada, Contradições, Marcelo Teodoro.
10: Segura!

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1: 9:43.
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2: Meu amigos do Teodoro e Sampaio, você com a gente, nosso WhatsApp de São Paulo, 11 98251 8855, 11 98251 8855. Esse WhatsApp é só pra show, viu, gente? Não adianta ir lá colocar qualquer outro tipo de assunto, que lá é só o escritório da agenda mesmo, tá? É, de shows do Teodoro Sampaio e também do Marcelo Teodoro, tá? Então, entra em contato lá com a gente. Atenção, prefeitos, você que é produtor de eventos, festa do peão, eventos corporativos, ó, ligue lá pra gente fazer um showzaço pra vocês aí. Pode ir só o Teodoro Sampaio, pode só o Marcelo Teodoro, pode ir os dois juntos, vai fazer um pacotão, faz um negócio bom pra vocês lá e nós vamos lá fazer um grande show pra todos vocês. Então, entre em contato lá com o escritório 11 98251 8855. E as redes sociais, para você que gosta, assiste o nosso programa, que é fã, entre em contato nas redes sociais lá, Marcelo com dois L's Teodoro, tem Instagram, tem o, todas elas, né? Facebook, TikTok, YouTube, X, então tem todas. E o Teodoro Sampaio também. Então, entre em contato lá com a gente, nós estamos aguardando a sua participação, tá bom?
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2: Vamos trazer o Marcelo Teodoro.
3: Segura que a moda é boa.

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1: Estamos de volta com Amigos do Teodoro e Sampaio.
2: É. Bom. Você é um serelepe?
1: Não, Deus
2: do céu. Meu Deus do céu, o que é isso? Ah, doido, hein?
1: Um alô para Maringá, pro meu amigo Tom Brasil.
2: Tom Brasil, grande abraço para ele. Manda um abraço pro Linguiça.
1: Ah, sim?
2: Sim. Tá sempre curtindo o programa também. É.
1: Ah, o Marcos Vieira.
2: Marcos Vieira, Linguiça. Seu Marcos Vieira.
1: O Pelé do circo para mim.
2: Isso, um grande abraço para ele lá. Sempre tá assistindo o programa.
1: Essa semana ele não recra.
2: Não.
1: Tá bom, velho.
2: É, deu uma ribada?
1: Deu.
2: Eita, coisa boa, hein?
1: É.
2: Aí sim, hein?
1: Tava com a dor na perna, arrumou uma pomada.
2: É.
1: É. E melhorou.
2: É?
1: Aí, Linguiça, um abraço pra você aí, Maringá, viu?
2: Abração pra ele. Eu quero mandar um abraço pro pessoal lá de Gramado, Diego Ache, toda a família lá, a esposa, a filha, então todo mundo lá, o meu amigo, o nono, agora vai ser o nono, Paulo Colório. Tá chegando o Mateu aí, em setembro.
1: Aquele nono gosta de um vinho, hein?
2: Deus o livre guarde. Agradecer as querosene que ele mandou pra nós.
1: Eu mandei água mineral pra ele.
2: Mandou?
1: Água mineral do Teodoro Sampaio.
2: Isso. Em breve nós vamos estar aí em Gramado visitando vocês e eles também vão vir aqui pro show do Marcelo Teodoro, né? Já falar que eles já estão reservando hotel, tudo pra vir pra cá. Então...
1: É, reservando hotel, reservando motorista, porque de volta é duro, viu?
2: É, colheitadeira. Vai vir de colheitadeira de novo. Vamos trazer o Teodoro e Sampaio, vai ganhar.
1: Segura.

0: Vem, Bita, vem.
1: Bem, amigos, chegamos ao final de mais um programa Amigos do Teodoro e Sampaio. A todos vocês, um abraço do Teodoro, abração do Sampaio. Fiquem com Deus e até o próximo programa. Marcelo.
2: Acabou o programa, gente. Estão indo embora, deitando o cabelo. Vamos embora. Muito obrigado pelo carinho, pela sua audiência. Deus abençoe a todos. E até o próximo programa, se Deus quiser.
3: Fiquem com Deus, fiquem com Deus. Fiquem com Deus, que com Ele partiremos.
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3: Hora certa!
1: 10 horas e 1 minuto.
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15: Está começando mais um louvor e adoração aqui na Itambé FM 105,9. A rádio mais querida, mais ouvida de todo o Vale do Ivaí. 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Você acompanha agora, a partir de agora até o meio-dia, mais um louvor e adoração. Você é meu convidado, participe, viu? WhatsApp é o 41 é o 44-41-41-4410 e o 44-988-37-4005 para você falar comigo, contar sua bênção, dar um bom dia, pedir o seu louvor. Eu tô aqui para atender você com o maior carinho do mundo, tá? Louvor e Adoração foi um programa criado sem fins lucrativos nenhum para levar até você um pouquinho de fé, de esperança, de amor, te aproximar do Deus, nosso Criador, nosso Mantenedor, nosso Salvador. Para que Ele cure suas feridas, para que Ele te ampare, te pegue no colo, para que você deixe ser guiado por Ele, para que a sua fé seja renovada, exercitada, e que você possa sentir o calor, o amor protetor do nosso grandioso Deus, Todo-Poderoso, Onipotente, Onipresente, Onisciente, que sabe todas as coisas, que vê tudo que vai em seu coração, sua aflição, suas dores, suas alegrias, vitórias e derrotas. Deus está contigo, está com cada um de nós o tempo todo. E hoje é sábado, um dia todo especial separado pelo nosso Deus para esse momento de louvar e adorar o nosso grandioso e poderoso Pai. Hoje está completando 4 programas, exatamente um mês de adoração, de louvor e adoração, exatamente um mês. Tem sido realmente uma grande bênção, viu gente? Eu quero já começar o programa agradecendo vocês, porque é impressionante, parece que você aí do outro lado e eu aqui ficamos ansiosos para começar o programa, né? Eu começo a falar para vocês do programa e começa já o pessoal mandar as mensagens, os pedidos de louvor. Muito bom. Parabéns para vocês, meu muito obrigado. Nós falamos no primeiro programa sobre fé. Depois falamos sobre graça. Falamos sobre obras. E hoje vamos falar especificamente sobre lei. E vamos entender um pouquinho o contexto da lei na salvação. O que tem a ver a lei com a salvação? Nós entendemos, sim, que a fé nos leva até Deus e através de sua graça nós somos salvos. Não por meio de obras, porque não tem méritos nenhum em nós como seres humanos. Por mais que eu faça, por mais que eu queira fazer o bem, por mais que eu cuide de tudo para não fazer nada de errado, não é isso que vai me salvar, porque o que me salva é a graça. Pela graça sois salvos. Para que não haja nenhuma glória em nós, em nossa salvação. A glória é de Deus, Ele que enviou o Seu Filho a esse mundo para morrer por mim e por você na cruz do Calvário. E é isso, exclusivamente isso que nos salva. Mas então entendemos que as obras entram no contexto de que eu mudo a minha vida quando eu encontro Deus. O amor de Deus me constrange e aí eu passo a viver diferente. Não para ser salvo, mas porque estou salvo. Resumi aqui a salvação para vocês nesses 3 itens tão importantes que não se separam, andam juntos. E se você quer buscar a tua salvação, entenda que você depende exclusivamente de Jesus Cristo, nosso Salvador, e o seu sacrifício na cruz do Calvário por você. Agora, vamos entrar num tema importantíssimo, a lei, os 10 mandamentos, foi abolido? Não foi abolido? Onde entra o contexto dos 10 mandamentos, então, na salvação? O próprio Jesus diz, não penseis que vim revogar a lei, os profetas, não vim revogar a lei, eu vim cumprir a lei, eu vim viver a lei. Então, não dá para dizer que a lei tenha sido abolida. Outra coisa que nos dá essa convicção de que a lei não foi abolida é o fato de tanto você quanto eu, como cada cristão, acreditar no dia do juízo. se vai haver um juízo final, se existe um encontro entre nós e Deus, onde os livros serão abertos, assim como diz as Escrituras. Não tem como haver julgamento sem lei, não tem jeito, a lei está no contexto. É necessário a lei para que haja julgamento. Então vamos, no decorrer do programa, entender um pouco mais como é essa lei, de que forma ela age e qual o contexto dela na nossa salvação. Mas para que nós possamos entender realmente, é necessário ir a fundo no rio. Sabe o rio? Eu sei de um rio, de um perfeito manancial. Eu sei de uma fonte de vida, amor e paz. Quem vier a essa fonte de água pura, de água salutar, não voltará a ter sede, pois Cristo satisfaz. Essa fonte cristalina está na Bíblia. É onde nós encontramos as verdades bíblicas. Aonde tem um texto que diz assim, olha, e conhecereis a verdade, e a verdade vos libertará. Vem comigo, vamos juntos nos aprofundar um pouquinho nessa fonte de água cristalina e conhecer as verdades bíblicas que Deus tem preparado para mim e para você nesta manhã.
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1: São 10 horas e 25 minutinhos, 10 e 25, 10 e 26, acabou de virar. Esse é o Louvor e Adoração. Vai participando, viu? Eu tô anotando todos os nomes e os pedidos, viu, gente? Fica ligadinho que vai tocar durante a programação. Continue conosco, que até o meio-dia, com muito louvor, muita adoração, e para termos um pouco mais de conhecimento sobre esse tema tão importante que fala sobre a lei, né? Alguns acreditam que a lei foi abolida e nós respeitamos. O que nós queremos é mostrar o que a Bíblia diz, não o que eu acredito ou aquilo que eu penso, mas o que a Bíblia diz, não é? Como Jesus disse, não penseis que vim abolir ou revogar a lei, os profetas vim cumprir. Então eu acredito que a lei continua em vigor. Vamos entender como, né? Se ela é tão abrangente quanto era e como que é que funciona. Tem um outro texto também que me dá essa convicção, que está em 1 João 2,24, que diz assim, olha, aquele que diz, eu conheço Jesus, eu amo Jesus, mas não guardo os seus mandamentos. Esse texto é pesado, ele é forte, para que a gente possa levar um chacoalhão nessa história aqui e pensar um pouco mais sobre isso. O texto continua dizendo assim, aquele que diz que conhece Jesus, aquele que diz que ama Jesus, mas não guarda os seus mandamentos, é mentiroso, e nele não está a verdade. Olha o peso dessa mensagem, o peso dessa verdade encontrada na Bíblia, para que a gente possa ir assimilando, né, o contexto dos 10 mandamentos, do contexto da lei, dentro da Bíblia e dentro da salvação. Pense sobre isso, tá? É um outro tema que eu quero abordar no decorrer dos programas, é essa situação. Por que o mundo padece? Por que tantas pessoas sofrem? Por que tantas pessoas passam dificuldades? Se Deus é amor, por que tanta doença, tanta morte, tanta catástrofe? É um tema muito importante para a gente entender. E nesse contexto da dor, do sofrimento, da angústia, as coisas às vezes parecem estar tudo bem, tudo em ordem, e de repente, numa questão de minuto ou segundo, parece que o tapete ou o chão se abre, né? E nós caímos num buraco que não tem fim. Parece que não tem fundo e as coisas vão dando tudo errado, tudo errado. Pode ser financeiramente, pode ser uma questão de saúde. Mas uma coisa que temos que ter é a certeza, é que em todos os momentos, bons ou maus, fáceis ou complicados, difíceis, Deus está conosco, Ele está ao nosso lado. E às vezes quando tudo parece perdido, lá está Ele, nos pegando no colo, nos resgatando, nos trazendo o chão de volta debaixo do nosso, dos pés, dizendo, filho, ó, tá aqui, vai, segue adiante. A Rose, lá de Tambela, pediu um hino que tem tudo a ver com isso e também com um pouco da trajetória que ela viveu nos últimos dias, né? A Rose estava contando que ela começou a sentir um problema, uma dor, foi parar no hospital, as coisas se complicaram, teve que passar por uma cirurgia muito difícil, ficou na UTI. Os médicos não deram tanta esperança assim para a família, ficaram todos na expectativa, mas Deus estava lá. E ela escolheu esse hino, esse louvor, e oferece para todas as pessoas que igualmente estão passando por um problema, seja ele qual for aí onde você está, qual dificuldade você está passando, mas que você acredite, tenha fé, porque Deus está aí, ó, segurando você pela mão. Em algum momento, tudo vai dar certo.
2: Se esse vídeo chegou até você, não foi por acaso. Muitas vezes a gente se vê como José, perdido no fundo do poço. E quando parece que uma luz vai surgir, é aí que a prova aumenta. Talvez hoje você esteja assim, sem saída, sem resposta, sem entender o que Deus está fazendo na sua vida. Mas eu quero te dizer uma coisa: Deus tem tudo sob controle, mesmo quando você não vê, mesmo quando dói, mesmo quando parece perdido, Deus continua trabalhando. E Ele te diz hoje: confia, a tua vitória vai chegar.
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1: Além do rio. 10h36. Bom dia, Dalila. Bom dia.

Bom dia, Oliveira, tudo bem? Toca aí pra nós Além do Rio Azul, eu ofereço pra Rose, pra Vanderleia, pra Yolanda, pra todos os ouvintes, tá?

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4: Hora certa!
6: 10:45.
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8: Dez horas e quarenta e cinco minutinhos, esse é o Louvor e Adoração aqui na Itambé FM 105,9. A rádio da família, a rádio mais querida aqui do interior, do Vale do Ivaí, líder de audiência. Por quê? Porque faz exatamente o que ama. Nós estamos aqui, fazemos porque amamos estar aqui. Como é bom atender você, como é bom conversar contigo, como é bom trocar ideias e falar um pouquinho, principalmente hoje, né, sobre Deus e suas verdades bíblicas, o que ela tem para nos ensinar. É, gente, é importantíssimo, viu? Importantíssimo mesmo. Salmos, lá em Salmos 40, verso 8, Davi já dizia, ó, deleito-me em fazer a tua vontade. Ó, meu Deus, a tua lei está no fundo, guardada em meu coração. Ah, meus queridos, quando nós entendemos que não fazemos as coisas para ser salvo, nós fazemos porque estamos salvos, ah, tudo vai ficar mais fácil. Abra seu coração, abra sua mente, entenda que você não precisa se preocupar em fazer as coisas para que Deus te aceite. Ele já te aceitou. Deus aceita você do jeito que você é. Ele te ama tanto que enviou seu filho a esse mundo para morrer por você na cruz do Calvário. Aí ele diz, olha, tudo que eu podia fazer para te salvar, eu fiz, agora está em suas mãos. Aceite. É só isso. Aceite. E quando você aceita Cristo como seu Salvador, aceita o sacrifício na cruz do Calvário, por você, traga para o lado pessoal. Entenda que Jesus morreu por você. Repita comigo assim, ó: Jesus morreu por mim. Isso tem que acontecer. Isso vai mudar seu coração, a sua maneira de agir, porque aí você vai aceitar a salvação de Cristo lá na cruz do Calvário, a sua graça, e você vai passar a viver como salvo, não para ser salvo. Entende? Eu vou entrar daqui a pouco, no próximo bloco, nesse mérito aí da morte de Cristo por você. Eu quero que você entenda a profundidade dessa situação. Enquanto nós vamos ouvir aqui os próximos louvores, vai se perguntando, porque eu vou perguntar, se você quiser me falar aqui no WhatsApp, pode falar, mas eu quero que você responda para mim e para você mesmo, qual foi a causa da morte de Jesus? Foi a cruz? Foi na cruz que ele morreu, mas foi a cruz que o matou? Você já pensou sobre isso? Pense sobre isso. O que matou Jesus? Nós vamos refletir um pouco mais sobre isso daqui a pouquinho. Continue pensando, vai refletindo sobre isso e vamos conversar. O que matou Jesus? Você sabe? Me diz aí. Me diz, eu tô aqui na expectativa de saber o que você pensa. Aparecida da Silva, Aparecida, bom dia. Tudo bem com você?
9: Que é Aparecida Silva, eu quero ouvir esse hino.
8: Certo.
9: Ofereço para todos que estão ouvindo, para todos da minha família, né? Para todos de Itambé, Floresta, para meu esposo Divaldo Batista, o Beleza.
8: Divaldo, um abraço, viu?
9: Que Deus abençoe a vida dele, que Deus abençoe a todos que estão ouvindo a rádio.
8: Amém.
9: Que nós temos um sábado abençoado, chuva de bênção, chuva de água. Que Deus abençoe a todos, em nome de Jesus.
8: Amém.
9: Que todos os evangélicos estiverem ouvindo também. Amém?
8: Amém.
9: Para você da rádio que está hoje.
8: Obrigado,
9: né?
8: Obrigado.
9: Fazendo programa, que eu não sei o nome. E que Deus venha abençoar em nome de Jesus.
8: Amém, Aparecida. Deus abençoe, viu? Obrigado por participar do programa louvor e adoração. Estamos aqui para atender você. Obrigado, Deus abençoe você, seu esposo, sua família, a todos que estão aí ligadinhos com a gente, tá? Quem pediu também é a Cris Miliati. Deixa eu achar aqui a mensagem da Cris. Oi, Cris. Bom dia, Cris. Meu querido amigo, não vou perder nada do programa. Estamos ligadinhos aqui esperando dar horário. Ela mandou, lógico, um pouquinho antes do programa e ela quer ouvir a música Sou um Milagre. Já está aqui no jeito também. Está aqui na sequência, viu? Obrigado, Cris. Rafael, bom dia, Rafael. Você tá bom? Saudade de você, menino.
0: Bom dia, Oliveira. Bom dia.
8: Bom dia, garoto. Ah, bora lá então, gente. São 10 horas e 50 já? 10 e 50. Vamos com louvor. Ore mais. Depois, a voz da verdade, Sou um Milagre. Esse é o louvor e adoração aqui na Itambé FM. Vamos juntos até o meio-dia. Sim,

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1: 11 horas e 6 minutinhos, 11 e 6. Meu bom dia ao meu amigo Pedrinho, lá em Luxemburgo, ouvindo a gente. Pedrinho, um abraço para você, obrigado aí pelo carinho da audiência. Janete Rabaneda, lá na Inglaterra. Inclusive, ela pediu um louvor aqui que é muito lindo, do Arautos do Rei. Também a Helena, aqui de Floresta, também pediu outro louvor imperfeito, fantástico esse hino. O Antônio, um abraço Antônio, um abraço Jacaré, o Rodolfo, já vou estar atendendo todos os pedidos aqui, tá? Continue com a gente, continue ligadinho, né? É importantíssimo a sua presença, a sua participação. Ana Paula Estevam Dias, bom dia Nair Pelizé, Josemar, bom dia Josemar. O Josemar mandou assim, olha, Isaías 1, 17... E aprendam a fazer o que é bom, tratem os outros com justiça, socorram os que são explorados e defendam os direitos dos órfãos e protejam as viúvas. É uma responsabilidade de cada um, né? Devemos realmente cuidar das pessoas, amar ao nosso próximo como a nós mesmos e, acima de tudo, nosso Deus, né? Amar ao próximo e a Deus. Nisso diz que se resume a lei. A gente vai entender um pouquinho sobre isso também já já. Amar a Deus sobre todas as coisas e ao teu próximo como a ti mesmo. Bom dia, meu amigo Paulo Sérgio. Paulo Sérgio lá de Campo Mourão. Um abraço, Paulo Sérgio. Você está bem? Tudo certinho? A Cida, a Quinha, Quinha do Bar. Bom dia. Bom dia, Ana Junqueira, lá em Jacarezinho. Bom dia. A Yara, aqui de Floresta. Bom dia a Valéria, da Saúde, bom dia Carlinhos Ramos, Ana Paula Martins, bom dia família Martins, seu Dito, dona Doralice, a Ana Paula, a Sueli Martins, toda a família Martins, obrigado pelo carinho, viu? Mário Meirelles, a Sônia de Guatemi, bom dia Eliseu lá de Nova Olímpia, Dagmar Gaspar, Floresta, bom dia o Tiago lá de Maringá, bom dia Tiago, como é que tá meu irmão, tudo bem? Bom dia, o Alan Hermes, lá de Nova Olímpia também, a Leonice de Floresta, bom dia. Pessoal todo ligado com a gente, muito obrigado, viu gente, pelo carinho da audiência. Vocês são demais mesmo, viu? Os louvores estão separados aqui, a gente vai estar tocando aqui no decorrer do que tem de programa. Temos uma hora pela frente, né? Então vamos aproveitar cada minuto, cada segundo, louvando e adorando ao nosso Deus. Eu fiz a pergunta para você se você sabe o que matou Deus. O que matou Jesus na cruz do Calvário. Já parou para pensar um pouco sobre esse tema especificamente? Porque assim, a cruz do Calvário era a morte mais cruel. Era a sentença dada às pessoas ruins da sociedade, as pessoas que realmente... Era a forma mais cruel de morrer. Porque quando a pessoa era enforcada ou decapitada, era aquele momento e acabou. Mas a cruz não mata. O fato de ser pregado, as mãos e os pés da cruz, não mata ninguém. A pessoa passava dias e dias na cruz, passando frio, calor intenso, né? O calor intenso do dia e o frio intenso da noite, fome, sede, às vezes passava ali uma semana, 15 dias, quase um mês pendurado na cruz do Calvário, e a pessoa morria ali daquilo, agonizando, melhor dizendo, pensando nas coisas ruins que fez, que causou essa sentença de morte. Esse era o objetivo. Mas Jesus não. Jesus morreu na sexta-feira, ele foi crucificado e morreu no mesmo dia. O que matou Jesus? É interessante que a história conta que quando o bandido, né, que foi sentenciado à morte, estava lá na cruz do Calvário pendurado já há mais de uma semana, para não se prolongar muito o sofrimento, por misericórdia eles quebravam as pernas da pessoa. Porque daí ela não conseguia se sustentar na cruz do Calvário. E só com os braços pendurados, havia uma asfixia. E a pessoa morria asfixiada, para não prolongar mais o sofrimento. Mas Jesus morreu no mesmo dia. O que causou a morte de Jesus? Eu vou falar agora. Senta aí. Senta aqui pertinho do rádio. Senta aí. Porque quem matou Jesus foi você. Foi eu. Foi o seu pecado. Foi o meu pecado. Lembra? A história diz que lá no Getsêmani, Jesus disse: Pai, se possível, passe de mim esse cálice. Todavia, não seja feita a minha vontade, sim a sua. E naquele momento ele transpirou sangue, de acordo com a Bíblia. E de acordo com a ciência, a pessoa transpira sangue quando ela está sofrendo muito. Uma agonia é tão intensa que o suor derrama gotas de sangue. Isso é comprovado cientificamente. Então Jesus já estava sofrendo uma agonia muito grande. Sabe por quê? Porque ele sabia que o seu pecado estaria sobre ele. Que o meu pecado e o pecado de toda a humanidade, de todos os tempos, estariam sobre ele naquele momento na cruz do Calvário. Quando ele estava na cruz do Calvário, ele diz: Deus meu, por que me abandonaste? Deus nunca abandonou Jesus e Jesus nunca sentiu a ausência de Deus. Eles são eternos, né? Deus Pai, Deus Filho, Deus Espírito Santo, toda a eternidade juntos. Mas naquele momento, em especial, Jesus, pela primeira vez em toda a eternidade, se sentiu só. Sabe por quê? Porque o seu pecado estava sobre ele. E a única coisa que separa as pessoas de Deus é o pecado. E o pecado de toda a humanidade estava sobre Jesus. E naquele momento, o peso do pecado fez com que ele clamasse: Deus meu, por que me abandonaste? Eu fico admirado do amor de Deus, mas de Jesus na cruz do Calvário, o sacrifício que ele fez por você. Mas como pai, eu imagino Deus do outro lado olhando e sem poder fazer nada. Quer dizer, poder ele poderia, mas todo o plano de salvação iria para o espaço. E ele viu Jesus agonizando, ele viu seu filho na cruz agonizando por você. Entende o que eu quero dizer? Será que isso não vai mexer um pouquinho aí com o seu coração? Não é possível. O amor de Deus nos constrange. É isso que quer dizer. Mas vamos entender o que fez com que Jesus morresse. Foi o seu pecado. E o meu pecado. Quando Jesus morreu no mesmo dia, houve uma certa dúvida ali entre os soldados, e eles resolveram perfurar o seu corpo com uma lança. A Bíblia diz isso. E a Bíblia diz também que quando foi perfurado com a lança, saiu sangue e água. Água e sangue, as duas coisas juntas. Como isso pode acontecer? Cientificamente, novamente, isso acontece quando o coração se rompe, quando ele literalmente se parte. Cristo morreu com o coração rompido. A agonia, a angústia, a dor do meu pecado e do seu pecado foi tão intensa que o seu coração não aguentou e explodiu, partiu. Rompeu-se. Você entende que foi o seu pecado e o meu pecado que mataram Jesus na cruz? E ele morreu por você e por mim? Ah, meu querido, isso tem que fazer diferença na sua vida a partir de hoje. A partir de hoje, quando você for tomar as decisões, fazer as suas escolhas, lembre-se que Jesus morreu por você. E que agora as suas escolhas são diferentes porque você está salvo e deve fazer escolhas como salvo. Pense sobre isso.

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1: Bom dia, Vanderleia, bom dia, tudo bem? A Vanderleia pediu a música aqui do louvor da Rose Nascimento, Amor Sem Fim. Oferece para todos que estão ouvindo o programa. Obrigado, Vanderleia, Deus abençoe.

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1: Bom dia, Eleni. Como é que tá você? Tudo bem? Eleni pediu esse louvor lindo aqui da Amanda Vanessa Jó. São 11h24, você está no Louvor e Adoração. Jó.

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1: Bom dia, minha querida amiga Janete Rabaneda, lá na Inglaterra. Ela pediu esse louvor do Arauto do Rei, O Céu é Jesus. Ela diz que é um dos que ela mais ama. Janete, um abraço, viu? Deus te abençoe ricamente aí na Inglaterra. Obrigado, tá?

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0: 11 horas e 35 minutos.
6: Tudo bem, gente. Que alegria, que programa mais gostoso, viu? De fé, de esperança, de palavra viva, que vem da fonte cristalina que é a Bíblia. Lembrando que aqui nós não falamos de denominação, não. Eu não quero que você siga uma igreja ou outra, não é isso que eu estou querendo. Eu quero que você siga Deus. O resto é tudo consequência, viu, gente? A igreja, a família, trabalho, tudo é consequência desse seu relacionamento com Deus, relacionamento de amor, de um relacionamento íntimo com Deus, aonde você sente o amor, a proteção, o carinho, o colo, o abraço, o afago, o cafuné de Deus em sua vida. Aí tudo fica diferente. As motivações são outras. Jesus, quando esteve nessa terra, ele disse: um novo mandamento vos dou. Amar a Deus sobre todas as coisas e ao teu próximo como a ti mesmo. Nisso se resume toda a lei. O que você entende disso? Nisso se resume toda a lei. É simples. Abra um pouquinho os seus olhos e entenda que quando Jesus disse: amar a Deus sobre todas as coisas, se trata dos 4 primeiros mandamentos. Se você ama a Deus sobre todas as coisas, você vai guardar os 4 primeiros mandamentos, não para ser salvo, mas porque você está salvo. E você ama a Deus, então é automaticamente você vai guardar os 4 primeiros mandamentos. Se você ama o teu próximo como a ti mesmo, automaticamente, por amor a Deus, você vai respeitar os outros 6. Entende? Veja como não tem dificuldade, é tudo muito simples. Entende? Cristo morreu na cruz do Calvário para te dar salvação. A salvação é te dada pela graça. O que mais você quer? Não precisa fazer nada. Você precisa aceitar. Deus te ama do jeito que você é, imperfeito do jeito que você está. A transformação ocorre, sim, porque Jesus te ama e, acima de tudo, porque você ama Jesus. Tudo feito por amor. Se não for por amor, porque você ama Jesus. Tudo feito por amor.

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1: Bom dia, Antônio. Como é que tá você, rapaz? Tudo certinho?

Paz do Senhor, diz o Antônio. A paz do nosso Deus possa invadir nossos corações. Ele pediu um hino louvor de Nair Nani. Jesus está lá. 11:44.

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1: Bom dia, Pai do Senhor Jesus. Bom meu dia, irmão Oliveira Júnior.
2: Bom dia,
1: meu irmão Jacaré.
2: Bem.
1: Quero pedir um louvor para minha família. Sim. E para todos os ouvintes nessa manhã maravilhosa, que até aqui o Senhor tem nos ajudado, nos ajudou.
2: Amém.
1: Quero pedir um hino, Braço de Ferro.
2: Certo.
1: Um de Aço. Quero oferecer para minha família, Rodolfo, meu neto Rafael, minha esposa Rosilene, para minha nora a Giovana, para todos que estão ouvindo, que Deus venha abençoar esse sábado maravilhoso, a todo mundo que está ouvindo essa rádio maravilhosa, que Deus venha abençoar a todos nessa manhã maravilhosa.
2: Amém.
1: Que Deus nos ajudou.
2: Um abraço, meu amigo Jacaré, e toda a família, Rose, Rodolfo, toda a família. Deus abençoe vocês ricamente, viu? Um ótimo sábado.

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1: Estamos chegando a mais um final de programa Louvor e Adoração, com tantas bênçãos, gente. Quanta coisa boa nós conversamos nesse programa. Eu já peço perdão aí, porque eu não consegui tocar todos os louvores. Rodolfo, me perdoe, tá? Rodolfo, Veridiana e os outros aí que eu não consegui tocar. Ó, obrigado pelo carinho. Sábado que vem estaremos de volta, tá? Pode continuar participando. Eu de vocês, no próximo sábado, vai estar ali no começo da fila, tá bom? Obrigado, gente. Obrigado pelo carinho. Voltando ao tema aqui a respeito da salvação, acho que ficou muito claro para cada um de nós que estamos participando desses programas Louvor e Adoração, que a fé nos impulsiona e nos leva a Deus. Em Deus nós conhecemos sua graça, seu amor, o sacrifício de Jesus na cruz do Calvário. E entendemos que pela graça de Jesus, a graça de Deus, somos salvos, mediante a graça. Então, aceitando Jesus como meu Salvador, a Deus como meu Pai, protetor, mantenedor, eu passo a viver como salvo, porque esse amor imenso me constrange a viver uma nova vida. Não para ser salvo, mas porque eu estou salvo. Eu estou salvo e eu vivo como salvo, porque senão, o que vai ser o céu para mim? Nada. Se eu não fizer da terra o meu céu, se eu não passar a viver como se estivesse no céu, apesar das dificuldades, dos problemas, das dores, do sofrimento, eu preciso começar a viver o céu aqui, vivendo como salvo, para que eu possa viver um dia lá. E aí entra o contexto da lei, que não foi abolida. A lei, ela vai estar lá, no julgamento. No juízo final, os livros vão se abrir. E aí vamos ver se eu vivi como salvo ou não. Se eu guardei os mandamentos ou a lei ou não. Mas não há méritos, tá? Eu quero que você entenda que não é a lei que vai te salvar. Não é, ou se você não guardar a lei, você vai para o inferno. Não é isso que eu estou dizendo. Estou dizendo que você está salvo agora, pela graça de Jesus. E aí você entende todo o amor de Deus e de Jesus por você, e ele pede para você: olha, isso aqui é importante para mim, guarde, porque vai ser o melhor para você também. Entende? E quando entendemos que eu guardo a lei porque eu estou salvo, porque eu amo a Cristo, passa todo o questionamento. Eu não preciso questionar mais nada. Mas e esse mandamento? Mas e aquele mandamento? Isso pouco importa. Está lá, escrito duas vezes pelo dedo de Deus. É a única parte na Bíblia que Deus escreveu com os próprios dedos. Vamos ficar questionando? Isso ou aquilo? Pode, não pode? Isso pouco importa, gente. Está lá. Deus escreveu, pare de questionar. Ame a Deus sobre todas as coisas e guarde. Simples assim. Ah, mas tem esse ou tem aquele outro. Eu vou dizer uma coisa simples para você e muito importante para que você entenda. Em Tiago capítulo 2, verso 10, diz que se tropeçarmos em um ponto, somos culpados de todos. É como um elo de uma corrente com 10 elos. Você está pendurado. Deus está te segurando numa ponta e você segurando na outra. Se romper um elo, o que que acontece, meu filho? Não adianta nada. Entende o que eu quero dizer? Traga em seu coração a lei. A lei de Deus, assim como Davi disse: a lei de Deus está em meu coração. Viva intensamente ao lado de Deus, guarde as suas promessas em seu coração, obedeça ao seu Deus, não para isso ou por aquilo ou para aquilo outro, não, esquece tudo, ame a Deus, primeiro ponto, sobre todas as coisas, e aí o resto é só consequência. Que Deus te abençoe ricamente nesse sábado, nesse final de semana, você, tua família, a todos, seu trabalho, onde quer que você esteja. Muito obrigado pelo carinho da audiência. No próximo sábado estaremos de volta a partir das 10 da manhã. Beijo, gente. Deus abençoe. Mais uma adoração e louvor no próximo sábado. Segunda-feira estaremos de volta aqui na Itambé FM, no Raiz Sertaneja. Vou deixar o último louvor. Preste atenção nesse hino. Beijo. Até mais. Tchau. Tchau, gente.
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1: Itambé FM e a hora certa.
2: Hora certa.
3: 12 horas.
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12: Opa! Tô chegando! Tô aqui, ó! De bem com a vida, no lugar certo e fazendo o que eu gosto, comunicando, levando alegria e trazendo as previsões astrais com o nosso Giro Astral aqui na melhor programação. Hoje é sábado, 30 de maio de 2026. Eu sou o Silva Júnior e a partir de agora você fica por dentro das previsões para o seu signo. E a gente começa sempre com Áries. Você vai se conectar com pessoas que estão na mesma sintonia dos seus projetos. Assim é bom, né, Áries? E isso pode mexer bastante com suas emoções. Para equilibrar melhor suas energias, o ideal será apostar em descanso, boas noites de sono e momentos de pausa para desacelerar a mente. Aos poucos, tudo começa a fluir com mais leveza, trazendo liberdade para refletir sem absorver influências negativas ao redor. Sua intuição estará fortíssima hoje e ela pode ajudar você a alcançar exatamente aquilo que espera. Número da sorte 24, Áries. Alô, Touro! Conversa contigo agora, cara. Você vai sentir vontade de acelerar as coisas e derrubar barreiras que vêm te incomodando. Só cuidado para não agir no impulso ou tentar resolver tudo de qualquer jeito. O clima ao redor pode estar pesado e isso mostra que seus limites precisam ser respeitados. Nas relações, a forma como você toma decisões pode gerar conflitos. Então, vale apostar mais na sensibilidade, na calma e na empatia. Número da sorte é o 11. Alô, gêmeos! Uma postura mais exigente será importante para manter seus projetos no rumo certo e pensando no futuro. Os esforços físicos começam a mostrar resultados, mas agora o corpo também pede descanso de verdade. sua rotina segue produtiva e você consegue finalizar pendências importantes. Além disso, uma certa rivalidade no ar pode despertar ainda mais a sua criatividade e vontade de mostrar do que é capaz. Número da sorte 27, gêmeos! Daqui a pouco eu volto com as previsões para Câncer, Leão e Virgem.
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2: Muito bem, senhoras e senhores, está entrando no ar mais um The Music Coffee Time. As grandes emoções do passado estão de volta, de presente, pra você. É que bom então, né? A partir de agora você ouve aí as grandes emoções dos anos 70, 80, 90, até 2000 também, se for bom, a gente traz de volta. A partir de agora, tem The Music Coffee Time.

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3: Itambé FM e a hora certa.
4: Hora certa.
5: 12:21.
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5: Alô você! Já estamos de volta com o nosso Giro Astral para você na melhor programação do Brasil. Agora é hora de conferir mais um bloco com Câncer, Leão e Virgem. Eu começo com Câncer. Você vai viver este sábado com intensidade, Câncer, e sem grandes dificuldades pelo caminho, tá? O dia favorece a reconexão com os seus ideais e também fortalece a sua vitalidade. Manter sua rotina equilibrada pode fazer toda a diferença para continuar bem. Seu jeito diplomático ajuda a resolver conflitos, aliviar tensões e restaurar a harmonia nas relações. Número da sorte é o 6, tá bom, Câncer? Alô, Leão! O dia será intenso e você vai precisar administrar várias situações ao mesmo tempo para proteger seus interesses. Como está envolvido em várias frentes, algumas pessoas podem acabar confundindo seus objetivos. Apesar disso, sua mente estará mais organizada e pronta para colocar tudo no seu devido lugar. Então aproveite para desacelerar um pouco, observar melhor as relações e agir com mais calma nos próximos passos. Número da sorte 31. Alô, Virgem! Você vai sentir vontade de ajudar, participar mais e ser útil para quem está perto. E o melhor, esse carinho deve voltar para você em forma de apoio e reconhecimento. Os encontros com os amigos e familiares ajudam a aliviar o estresse e renovar as energias emocionais. Além disso, seu carisma, sua conversa leve e seu humor vão facilitar muitas as conexões neste sábado. Número da sorte é o 15, Virgem. No próximo bloco tem previsões para Libra, Escorpião e Sagitário.
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0: Muito bem, gente, essas são as últimas de hoje aqui do nosso The Music Coffee Time. Obrigado pelo teu carinho, pela tua audiência. A gente volta na próxima edição.
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2: Hora certa.
3: 12:41.
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3: Legal, galerinha do bem! Estamos de volta com o nosso Giro Astral. Agora vamos conferir as previsões para Libra, Escorpião e Sagitário. A gente começa com Libra. Você continua vivendo uma fase de impulso e movimento, ideal para colocar assuntos importantes em andamento. Só toma cuidado para não exigir demais de si mesmo e acabar se desgastando além da conta, tá bom, Libra? Sua disposição está enorme e você sente que pode enfrentar qualquer desafio. Mesmo assim, será importante cuidar mais de você e usar a sua energia como equilíbrio e bom senso. Número da sorte é o 19. Alô, Escorpião! A sorte nas relações estará ao seu lado, favorecendo encontros, conexões e decisões importantes. O momento pede coragem para agir e seguir firme na direção dos seus objetivos. Existe muita energia positiva no ar, principalmente quando você se aproxima da natureza ou busca momentos de tranquilidade. O clima leve e o carinho das pessoas próximas vão deixar seu dia ainda mais feliz, Escorpião. Número da sorte é o 4. E para encerrar este bloco, vamos com Sagitário. Os contatos com pessoas interessantes estarão favorecidos e podem trazer novidades importantes para a sua vida. Você também vai estar mais ativo nos bastidores, resolvendo assuntos domésticos ou organizando detalhes que ninguém vê. Apesar da facilidade para criar amizades e parcerias, será importante controlar os impulsos e evitar julgamentos precipitados. Um pouco mais de empatia pode melhorar bastante suas relações. Número da sorte, 22. Daqui a pouco tem o último bloco e terá Capricórnio, Aquário e Peixes.
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2: E está no ar essa programação que é top, que faz parte sim do seu sabadão. Tô falando do nosso programaço Sabadão VIP. Só as tops do pop tocando pra você aqui na nossa programação. Aquela mistura de músicas do nosso sabadão que combina com o nosso sabadão. Agora pra você no ar o nosso Sabadão VIP. Comigo, Douglas Santos, prometendo trazer pra você aquela mistura de músicas do seu sabadão. Então aumenta o volume, avisa todo mundo, avisa aí nas redes sociais também que o Sabadão VIP está no ar, no comando. Eu mesmo, seu locutor Douglas Santos. Sabadão no ar.
1: É

0: Maravilha!
1: Que honra, né, gente? Está comemorando 50 anos de carreira de Mato Grosso e Matias, gente.
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6: Final de semana, estamos chegando aqui com mais uma edição do nosso Pronto Falei. Eu sou o Kleber Salles e a gente traz as últimas dos famosos, né? E a ex-BBB Ana Paula Renó esclareceu os rumores de afastamento de Milena Lages durante participação no encontro com Patrícia Poeta e garantiu que a amizade entre as duas continua firme. Segundo Ana Paula, a correria intensa do pós-Big Brother Brasil 26 acabou dificultando os encontros e a adaptação à nova rotina, mas ela fez questão de elogiar a autenticidade e a força da amiga, dizendo que Milena representa muitas pessoas. Emocionada com o depoimento enviado pela ex-colega de confinamento, Ana Paula também revelou que pretende usar a visibilidade conquistada no programa para criar projetos voltados ao diálogo com fãs e pessoas que se identificam com sua trajetória, mostrando que o pós-reality ainda está a mil na vida da campeã. É, sucesso aí para Ana Paula Renó, hein? É, esse 2026 é o ano dela, com certeza, né? Apesar de que ela teve uma perda aí, infelizmente, né? O pai dela morreu bem na reta final aí do reality, né? Mas ela acabou sendo a campeã e hoje, né, a galera fala bastante dela por aí nas mídias sociais, né? Eu sou Kleber Salles e volto daqui a pouco, hein? Fique ligado!
4: 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Itambé FM e a hora certa! 1:07.
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5: Muito bem, voltamos com o nosso Giro Astral com o último bloco. Agora é hora de conferir as previsões para Capricórnio, Aquário e Peixes. E a gente começa com Capricórnio. Você faz muito bem em aproveitar esse clima agradável para desacelerar um pouco e curtir aquilo que gosta. Compartilhar momentos com pessoas próximas também vai fazer bem ao coração. Sua alegria de viver contagia quem está ao redor. Ao mesmo tempo, sua energia parece inesgotável e você vai querer fazer mil coisas ao mesmo tempo. Principalmente onde menos esperam encontrar você. Número da sorte é o 9. Alô, Aquário! Hoje, você tende a enxergar os problemas de forma mais leve e aproveitar melhor os momentos da vida. Só tome cuidado para não exagerar no ritmo, sem perceber os sinais do corpo. Você precisa encontrar equilíbrio entre descanso e movimento. E até retomar alguma atividade física pode ajudar bastante. Antes de agir, procure analisar melhor cada situação para não perder tempo com discussões ou distrações desnecessárias. Número da sorte 28. Alô, peixes! O dia pode começar com algumas tensões ou pequenas hostilidades, viu? Mas o segredo será não se fechar emocionalmente. Mostrar flexibilidade e fazer concessões pode evitar muitos desgastes. Também será importante cuidar da postura e evitar sobrecargas físicas. Se conseguir agir com humildade, reconhecer erros e ouvir mais as pessoas, você terá momentos muito positivos e também relações bem mais harmoniosas. Número da sorte é o 13. E assim o nosso Giro Astral vai ficando por aqui. Eu sou o Silva Júnior e na segunda-feira volto com mais uma edição do Giro. Grande abraço pra você e um excelente final de semana. Beijo do gordo.
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0: Curte esse som, tá chegando mais um sucesso pra você curtir ainda mais no seu Sabadão VIP. Aumenta o volume aí.
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2: E falando em saudade, Timóteo, só saudade.

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0: Recife! Priscila Senna, maravilhosa.
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5: E o cantor Júnior Lima ganhou um novo capítulo na disputa judicial envolvendo o aluguel de um apartamento deixado após alegar problemas de infiltração, bolor e risco à saúde dos filhos. Uma perícia determinada pela justiça concluiu que realmente existiam falhas estruturais no imóvel, incluindo infiltrações recorrentes causadas por vícios ocultos na construção, dando razão parcial ao artista. Porém, o laudo também contrariou parte dos argumentos de Júnior ao afirmar que não havia umidade excessiva capaz de tornar o local inabitável e que parte do mofo poderia ter sido agravada pela falta de ventilação no apartamento. O processo, movido pelo empresário Décio Yoshimoto, que pede R$100 mil ao cantor e aos pais dele, Chororó e Noeli Lima, segue em análise pela justiça, mas o relatório técnico acabou deixando o jogo mais complicado para o irmão de Sandy. Eita, rapaz, complicado, viu? Tá difícil aí esse imbróglio envolvendo o Júnior Lima aí, né? Eu sou o Kleber Salles e volto daqui a pouco aqui no nosso Pronto Falei.
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7: Hora certa.
8: 1:31.
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0: 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Aumenta o volume que vem chegando sucesso pra você curtir aqui no seu Sabadão VIP. 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
2: 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É Murilinho Fubá. 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
1: E é isso, gente. Vou ficando por aqui, hein? Obrigado aí por sua audiência, por sua companhia aqui no nosso Sabadão VIP. Até a próxima edição aqui na melhor rádio do Brasil. Mesmo horário, hein? Conto com você. Obrigado. Se quiser, pode seguir a gente aí nas redes sociais. Aqui é a nossa rádio mais top do Brasil. Fique por dentro da nossa programação e das demais programações que tem a nossa emissora. Só programação top. Valeu por sua audiência. Fica com Deus e até a próxima edição. Fui, tchau.
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4: De volta aqui no Pronto Falei, olha, o craque português Cristiano Ronaldo segue acumulando recordes dentro e fora dos gramados. Convocado para disputar sua sexta Copa do Mundo consecutiva, o atacante vive a expectativa de alcançar o milésimo gol da carreira e conquistar pela primeira vez o título mundial com Portugal, enquanto continua rivalizando com Lionel Messi na briga pelos maiores feitos da história do futebol. Fora de campo, CR7 também liderou pelo quarto ano seguido a lista da revista Forbes dos atletas mais bem pagos do planeta, né? Faturando cerca de R$1,5 bilhão de reais em 2025, entre salários, patrocínios e contratos comerciais. Atualmente no Al Nassr, o jogador soma 36 títulos na carreira e agora divide com o Michael Jordan o posto de 6 vezes líder do ranking da Forbes, ficando atrás apenas de Tiger Woods no número de lideranças históricas da publicação. É, rapaz, Cristiano Ronaldo, esse cara tá com tudo aí, viu? Tá com tudo, rapaz. É, vai ser aí certamente um dos destaques da Copa. Eu sou o Kleber Salles, vou ficando por aqui. E volto na segunda-feira com mais uma edição do nosso Pronto Falei.
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5: Itambé FM e a hora certa.
6: 1:52.
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0: Vai estrear nos cinemas no dia 9 de julho mais um filme da franquia A Morte do Demônio, em chamas. E um novo teaser está disponível na internet. O vídeo mostra os acontecimentos sobrenaturais numa casa isolada, que será infestada por Deadites.
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4: Hora certa.
5: 2:26.
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0: O cantor porto-riquenho Bad Bunny entrou para o elenco da animação Toy Story 5. Ele emprestará sua voz para um brinquedo que tem formato de pizza. Segundo a Disney, descolado e misterioso, Pizza de Óculos de Sol faz parte de uma pequena, mas poderosa comunidade de brinquedos esquecidos que vivem num galpão abandonado no quintal.
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3: Itambé FM e a hora certa! 3 horas.
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0: Longa-metragem iraniano Dreams of Violets, que foi produzido com inteligência artificial, vai estrear no Festival de Cinema de Tribeca, em Nova York. Será o primeiro filme assim a estrear num festival de grande porte. A direção é do cineasta Ash Kusha e retrata os protestos que tomaram a capital Teerã no início de 2026.
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3: Hora certa!
2: 3:25.
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0: Vai estrear em junho do ano que vem o prequel de Rambo. Lembrando que o herói será interpretado por Noah Centineo. No elenco também estão confirmadíssimos James Franco e David Harbour. John Rambo terá a direção de Jean-Marie Helander. Lembrando que Sylvester Stallone não está envolvido no filme.
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2: Itambé FM e a hora certa. 4:01.
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0: Atenção, você que é fã de Demi Lovato. A cantora norte-americana vai se apresentar no Brasil em setembro. Serão dois shows no Suhai Music Hall em São Paulo, dias 15 e 16 de setembro. Os ingressos para o primeiro show já se esgotaram. Os ingressos custam de R$ 245 a R$ 890.
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Ordem das Celebridades parou para aplaudir Sasha Meneghel. A estilista apresentou sua nova coleção e emocionou a todos com uma linda homenagem à sua avó, Alda Meneghel, mãe da Rainha dos Baixinhos. Xuxa, claro, estava lá e não segurou as lágrimas, assim como João Lucas e Bruna Marquezine, que também se mostraram super tocados pela iniciativa da amiga.

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1: Hora certa.
2: 4:58.
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3: Parece que o amor realmente vence tudo. Segundo fontes quentíssimas, Virgínia Fonseca e Zé Felipe teriam dado uma nova chance ao relacionamento. E a reconciliação do casal já veio à tona. Os fãs estão em polvorosa com a notícia, torcendo para que a paz e o romance voltem a reinar na vida dos pombinhos.

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4: Itambé FM, e a hora certa.
5: 5:26.
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0: jogador Vini Júnior causou burburinho nas redes sociais ao revelar seu desejo de ser pai, mas a declaração não foi bem recebida por todos. Após o recente término com Virgínia Fonseca, muitos internautas criticaram a coragem do atleta, gerando um debate acalorado na web.
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5: Hora certa!
6: 5 horas e 54 minutos.
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1: Olha aí, galera, é o seguinte, eu sei que a festa...

0: Bruno. Fala, Marrone.
1: Você viu o jeito que a Morena tá me olhando?
0: Que nada, Marrone, ela tá ligada na minha.
1: Você tá enganado, cara. Eu não quero nem saber. Eu vou apagar.

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mais um capítulo na novela de Virgínia e Zé Felipe. O cantor teria decidido se mudar e o real motivo por trás dessa decisão já está circulando nos corredores da fofoca. Será que essa mudança tem a ver com a suposta reconciliação ou a

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1: Itambé FM e a hora certa.
2: 6:29.
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0: craque Neymar voltou a ser assunto nas redes sociais, mas não por um golaço. O jogador foi levado para fazer exames e a internet não perdoou, com muitos internautas brincando que ele teria pegado atestado para a Copa. A saúde do atleta sempre gera muita especulação e, claro, muitos memes.
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5: Itambé FM e a hora certa!
6: 6:51.
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grande final do quadro Dupla do Brasil no Caldeirão com Mion está chegando e promete fortes emoções. Neste sábado, dia 31, a competição que busca novos talentos sertanejos terá a presença ilustre das irmãs Maiara e Maraísa como juradas convidadas. Além do troféu, a dupla vencedora garantirá uma apresentação no circuito sertanejo, ampliando ainda mais a vitrine para os novos artistas. A avaliação contará também com Marina Fabris e Kenia Sade, especialistas em música, ao lado de Eduardo Pepato.

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1: 8:02.
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